0: libertado, fala aqui. 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
1: Libertado.
0: Tchau, tchau.